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Minha mãe já me dizia que a mãe da mãe do meu pai era sabe misturar pimentas e ervas da terra. E a comida acalmava com seu cheiro africano a raiva de ser escravo dos tristes negros cativos. Minha mãe já me contava casos já acontecidos do povo da nossa raça, vindo de longe, amarrado, tristonho, sujo, punido, largado no meio da praça para ser vendido e usado, feito um simples cavalo.